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0: isso aí, galera. 21h26 aqui na Capital do Café. Vão lá no Zap Zap mandar um abraço pra galera. Quem tá chegando comigo no Zap Zap é ele, meu parceiro, companheiro Eloy Mendes.
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0: Meu amigo, companheiro na cidade de Eloy Mendes, ele. Cadê o menino, meu Jesus amado? É o Juliano Cowboy. Boa noite, Juliano. Nenego, meu amigo, Barros. Boa noite pra você, beleza? Manda um modão chonado pra nós aí, um Leandro e Leonardo, touro de rodeio. É o Juliano Cowboy, tchau, obrigado.
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0: Beleza, Juliano, abraço pra você. Mandando aquele abração também pro meu amigo Zé da Égua, prego o Muquizé.
2: Neneco, boa noite, é o Zé da Égua. Toca uma moda pra nós. Toca o João Carreira e Cabataz, hein?
0: Carreira e Cabataz. Tereza
2: Praga Oliveira.
0: Beleza.
2: Sabinho, Juliano Cowboy, Paulinho do Burro. Só Balandino, o Quiabo, o Criador do Muritaca. Dá pro Thiago Oliveira também. Dá pra você. Vai pro meu primo lá em Blay Mendio. É, meu primo lá na Mutuca.
0: Vai. Beleza.
2: Pro Luiz também lá em Blay Mendio. Vai pra todo mundo que ouvindo.
0: Falou, Zé!
2: Ali no São Geraldo. Pro Sidão, no Jardim Hora. E se der tempo, toca pra mim um Marco Brasil aí.
0: Beleza, Zé?
2: Bem bonito mesmo.
0: Deixa com nós, criatura.
2: Bom final de semana pra você.
0: Bom final de semana pra você também, meu amigo Zé da Égua. Abraço, queridão, Deus abençoe. Neneco, boa noite. Que Deus te cuide sempre de você. Boa noite pra você, pra seus ouvintes. Boa noite, minha amiga Vera Reis. Neneco, boa noite. Tamo junto. Neneco, manda uma música pra nós aí. Amanhã é meu aniversário. Opa! Amanhã é aniversário da minha amiga Vera Reis. Ô, Vera, que Deus te abençoe, te dê muita paz, muita saúde, te dê muita prosperidade, viu? Que essa data, Vera, se repita por mais 3.999 anos. Que Nossa Senhora te cubra com um manto sagrado. Receba um abraço dos seus amigos, da sua família, mas receba também um abraço do amigo Neneco Barros e de toda essa nossa família Melodia. Quem mais mandou oi pra nós? Neneco, tô aqui em Arataca, Teodoro Sampaio. Beleza, abraço pra você, meu amigo Ione Souza.
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0: Vou falar com meu amigo Davi, ele que é o artista do metal. Neneco, a fé em Deus é a força que me mantém de pé perante as adversidades, com certeza, Davi. Papai do céu tá lá em cima segurando a nossa mão, colocando a gente de pé, não é verdade? Boa noite, Neneco, boa noite pra você, pros seus ouvintes, tô aqui garrado ouvindo a rádio, só música excelente, é o Davi Serraleiro. É, como eu gostaria de voltar ao passado, ser seu namorado, a música, beleza? Tem como tocar? Vamos achar aqui, viu, Davi? Essa música tá ótima, as lembranças, guerreiro. Tô aqui em Paraguaçu. Prega o muque aí. Beleza, Davi? Abraço pra você, queridão.
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0: Boa noite, Neneco Barros. Boa noite, Rodrigão Freitas. Prega o muque.
3: Ô, Neneco. Boa noite, Neneco.
0: Boa noite.
3: O Rodrigo tá falando aqui, galera.
0: Prega o mugo, Rodrigão.
3: Subindo Zé Carlos Barbudo da prefeitura.
0: Zé Carlos Barbudo, patrulheiro.
3: Zé Carlos Barbudo aí pra Romaria João Pedro de Freitas.
0: Com certeza.
3: O Fabrício Cabuquira.
0: Fala pra ele
3: lá, a Romaria nossa tá passando por lá, né, Neto?
0: Ah, coisa boa. Já tô uma passada por lá, hein? Prega a botina daí, que nós prega a botina de cá. Já passa pro Cambuquira, dá uma passada na casa do Fabrício, já bebe um café com leite e come um cavaco de bolo. Agora mandar um abraço pra minha companheira lá no bairro Santa Maria. É minha amiga Marilena, ela que é mamãe do Tichico. É do Greidinho também. Prega o mugue aí, vamos que vamos.
4: Tudo bem?
0: Bom demais.
4: Deixa eu te falar, é a Marilena, mãe do Credinho, do Beto, da Giza. Ó, nós estamos aqui no rancho, vai comemorar amanhã meus 70 aninhos,
0: oh,
4: viu?
0: Beleza,
4: nós estamos aqui
0: Marilena.
4: Tomando uma gelada, comendo uma pizzinha lá do Tichico. Estamos tudo legal aqui, tá bom?
0: Que
4: um abraço pra
0: boa.
4: Você. Beijo, beijo, Neneco. Tchau, tchau. Boa noite.
0: Abraço pra você, Marilena. Abraço pra você, Tichico. Abraço aí pro Credinho, pra galera toda. É, e papai do céu abençoando você com mais um ano de vida, né? Colhendo mais uma abóbora. Que Deus te abençoe, Marilene, te dê muita paz, muita saúde, te dê muita prosperidade. É, que essa data se repita por mais 75 mil anos. É pra poder deixar o Greidinho de cabelo branco. Abraço pra você aí, viu? Receba um abraço de toda a sua família. Receba um abraço do amigo Neneco Barros. Receba um abraço da família Melodia. Boa noite, Neneco. Ótima noite maravilhosa pra você. Deus abençoe seu fim de semana. Bom descanso. Grande abraço pra você, da Iodete, da Érica, da Dona Isabel, da Sueli, do Celso. Beleza pura, abraço pra vocês também.
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0: Neneco, pode mandar pra mim mais uma música? Toca pra mim aí, aceita que dói menos. Se não der, não tem problema. Mas vamos dar jeito aqui, viu, minha amiga Celina? Com toda certeza, abraço pra você, obrigado pelo carinho da audiência. Ei, boy, aqui é o seu Olívio. Eita, meu amigo, seu Olívio. Ele que é o artista da madeira. Meu amigo, seu Olívio Marcineiro. Neneco, tô aqui com um telefone emprestado. Ô, Zé. Toca pra nós aí, sonhando com o Rick Renner. Tá na escuta aqui. Eu, a Dolinei, o Adriano e a Vitória. Abraço pra vocês aí, meus queridos. Que Deus abençoe a cada um de vocês aí. Tamo junto, viu? Ô Zé, saudade de você, viu? Qualquer hora passa por lá, porque você tá rico. Eu tenho que trabalhar, você não precisa mais não.
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0: Boa noite, Neneco Barros. Boa noite, Rovilson. Prego, Muque.
2: Alô, Neneco, tudo bom? Rovilson. Cruzeiro, beleza?
0: Bom demais.
2: Uma moda aí pra nós, Zé de Camargo Luciano. Andorinha machucada.
0: Andorinha machucada.
2: Um abraço pro Candinho aí, meu amigo aí.
0: Beleza,
2: um abraço
0: pura.
2: Pra Estela aqui também, aí, Cruzeiro.
0: Deixa com nós.
2: Valeu, obrigado.
0: Filho. Abraço, queridão. Abraço com o Wilson. Oh, criatura, quem chega comigo aqui é ele. Meu amigo amado, boa noite, amado. Prego o Muque.
5: Alô, Neneco Barro, boa noite.
0: Boa
5: tá
0: noite.
5: Bom? Olha pra nós aí, viajante solitário aí, Camila Maria aqui.
0: Beleza,
5: tá
0: pura.
5: Faz falar aí, por vida eletrônica também.
0: Abraço, queridão.
5: Meu irmão. Aô, potência. Aô, é nóis, tamo
0: potência.
5: Junto, meu irmão.
0: Falou. Beleza, amado? Um abraço pra você, pra Maria, pra toda a galera aí. Abraçando aqui a minha querida amiga, a Pauliana, que tá com o nariz pregado no rato escutando nós.
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0: Ei, Pauliana, um abraço pra você, mandando um abraço também aqui. Meu amigo Dair Batista, boa noite, Dair. Prego o Muque.
6: Boa noite, Neneco. Daí tá ouvindo a seguir.
0: Prego o Muque, Dairzão.
6: Também tá lá e... Manda pra Elizabeth. Canta antes que eu falo pra você. Toca pra mim aí.
0: Sartei.
6: Você toca pra mim.
0: Sartei de banda, virei quitando.
6: Muita gente já passada.
0: Ah, mano, deixa com nós.
6: Aí, eu tô ouvindo essa briga, tudo se falando aqui.
0: Beleza.
6: Manda aí pra Dofinha, tá?
0: Ô, Dofinha, um abraço pra senhora.
6: Elizabeth.
7: Que Deus te abençoe, tira muita paz.
6: Um peixe.
0: Deixa comigo.
6: Tá?
0: Abraço, criatura.
6: Boa noite pra você. Com Deus.
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6: Se você não for beber hoje, você não bebe, não. Você vai ficar pronto. Eu já bebi a minha toa. Tchau.
0: Deus. Beleza, Dezão? Dezão já bebeu minha parte hoje, rapaz. Ô, daí eu ia depois das 11, rapaz. Meu Jesus amado, mas já que você fez minha parte hoje, não tem problema. Amanhã eu faço a sua. Obrigado, Neneco. Eu que agradeço, Vera. Zé da Égua, prega o muque aí.
2: Neneco, aí eu de novo. Eu esqueci do amigo ali no Geraldo Nemo.
0: Opa!
2: Amanhã é aniversário dele. Manda os parabéns pra ele.
0: Com toda certeza.
2: A minha música.
0: Beleza. Olhando, um abraço pra você, viu? Que Deus te abençoe. Completando mais um ano de vida amanhã, né? Colhendo mais uma abóbora aí no roçado. Deus abençoe você, muita paz, muita saúde, muita prosperidade aí, tá bom, Neno? É, receba um abraço aí do amigo Zé da Égua, mas receba também um abraço do amigo Neneco Barros e de toda essa nossa família esparramada por esse mundão de Deus aí. Deus te abençoe e te ilumine, que mamãe do céu te possa cobrir com o manto sagrado. Neneco, boa noite. Carro de boi tá saindo daqui pra te buscar, hein? Ô, Chicão! Nós vai de carro de boi, nós vai a pé, criatura. Falou que é pra tomar uma e comer um sargado, é com nós mesmo. Opa! Obrigado, Neneco. Deus abençoe você, Deus abençoe suas noites. Com a sua voz, esse rádio traz alegria. Ô, criatura, a alegria que traz pra mim é você, Rodrigão. É, se não tem o Rodrigão do outro lado aí do rádio, Rodrigão, se não tem você aí, não adianta ter o Neneco Barros aqui, né? Com toda certeza, o programa é feito pra vocês, de vocês, com muito amor e carinho, que aqui eu faço aquilo que eu gosto, na rádio em que eu gosto, e pra vocês, que eu amo de paixão. Gente, cara, vamos aí, vamos puxar a quaia ao pelo aí, 21:38.
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0: Falou, falou.

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É isso aí, galera, vamos lá, tô pagando moda atrasada aqui que eu esqueci dela, coração vagabundo, Alana Tavares tá chegando agora.

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1: É isso aí, galera. Alana Tavares chegando aqui na 102.3.
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1: É, Alana saindo agora, chegando, sabe quem? Eu não sei falar esse nome, me pediram aqui, volta ao passado. Eita! Manu Marcantes, prega o muque, Manu. Segura, meu amigo serraleiro, Davi, o artista do metal.

É isso aí, Rick Renner, sonhando. Mandar um abraço pro meu padrinho Isaías, mandar um abraço pro seu Expedito, mandar um abraço pro Zé Carlos lá no Santa Maria, pra dona Geni, mandar um abração também pra minha amiga Cidinha da Maria Barba, ela e o fiotinho dela agarradinho no rádio, lá escutando nós. É, mandar um abraço também pro Dudu, que tá lá no Santa Maria com o nariz pregado no rádio, escutando eu. Eita, meu irmão Dudu, né? Aceita que dói menos. Chico Amado e Xodó. Na sequência, Ninando. A mensagem de aniversário pra essa galera que tá completando mais um ano. A Vera, a Marilene, colhendo mais uma abobrinha no roçado da vida. Vai pra vocês, viu? Tá bom?

isso aí, galera. Senta que dói mesmo. Manda um abraço pro meu amigo Serginho Lima, botafoguense. Botafoguense Serginho Lima. Ai, tá com o nariz pregado, rato escutando nós. É, mandando um abração pra Ione. Oi, Ione. Verdade, amanhã tem aí o tatu, né? De manhã. Ai, o tatu rebenta a boca do balão. Eita, essa vai pra galera que tá completando mais um aninho de vida.

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É isso aí, galera, 22:07. Chegando o Rio Negro e Solimões. Na sequência, Zezé Mais Luciano e César e Paulinho. Jesus, apaga a luz.

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1: É isso aí, galera, 22h15, César e Paulinho, desfilando pela 102.3, prego, Muguei.

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Olha, gente, queria dizer pra vocês aqui hoje que na vida, às vezes, a gente pede muito pra Deus o que é essencial na vida da gente. Mas o importante de tudo é Deus.

0: Prego Book!
1: Você é de qual cidade?
2: Salvador.
1: Tá aqui em Paracatu fazendo o quê?
2: Eu não sei.
1: Como que você veio de Salvador até aqui?
2: Eu não sei, eu só sei que eu caí da espaçonave. Eu fui caindo lá de cima, bati ali. Bati, quando eu bati, aí eu saí batendo assim.
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3: 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É.

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2: É isso aí, galera. 22 horas 48. Leandro e Leonardo. Na sequência, Maria Cecília Rodolfo.

0: É isso aí, galera. Tá chegando a hora de ir embora. 23 horas cravado na capital do café. Agradeço você pelo carinho, pela audiência, pela tua participação. E prometo voltar segunda-feira, se assim meu papai do céu deixar, tá bom? Porque aqui eu faço aquilo que eu gosto, na rádio em que eu gosto e pra vocês, que eu amo de paixão. Bom final de semana, até segunda, se Deus quiser. Beijo no coração, fui!
1: Tô indo embora.
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4: O Conselho Municipal de Política Cultural de Varginha realiza na próxima segunda-feira, dia 18, uma reunião para discutir os editais da Política Nacional Aldir Blanc, a PNAB. O encontro será às 14h na antiga estação ferroviária, localizada na Praça Mateus Tavares, no centro da cidade. A reunião contará com a participação de representantes da Fundação Cultural de Varginha e da AME Cultura, fortalecendo o diálogo sobre a implementação das ações culturais previstas pela política pública no município. A iniciativa é aberta a artistas, produtores culturais e toda a comunidade interessada em acompanhar e participar das discussões sobre os investimentos e editais voltados ao setor cultural. Além da participação presencial, o encontro também será transmitido ao vivo pelo YouTube, no canal Varginha Cultural, permitindo que a população acompanhe os debates de forma remota. Segundo a organização, o objetivo é ampliar a transparência, fortalecer a participação social e garantir maior envolvimento da classe artística nas decisões relacionadas às políticas culturais de Varginha.
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1: 0:04.
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2: 1:02.
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0: 1:48.
1: Começa, vai.

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1: 1:59.
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2: 3:01.
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0: 3:27.
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3: A família de Maria Georgina Pereira Reguim manifestou publicamente agradecimento à equipe de oncologia do Hospital Bom Pastor em Varginha pelo atendimento e acolhimento recebidos ao longo de 7 anos de tratamento. Após o falecimento de Maria Georgina, ocorrido na última sexta-feira, os familiares enviaram uma nota destacando o carinho, a dedicação e o apoio prestados pelos profissionais da unidade durante toda a trajetória da paciente. Segundo a família, além do atendimento

0: atendimento médico, a equipe ofereceu respeito, empatia e acolhimento em momentos difíceis, tornando o tratamento mais humano e confortável. Na mensagem, os familiares ressaltaram que encontraram no hospital não apenas profissionais da saúde, mas também apoio emocional e solidariedade. A nota afirma ainda que o cuidado recebido trouxe mais leveza diante dos desafios enfrentados durante o tratamento oncológico. O reconhecimento foi direcionado a toda a equipe de oncologia do Hospital Bom Pastor, em agradecimento pela assistência prestada ao longo dos anos. Com informações do blog do Madeira.
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Bom dia, meu amigo, bom dia, minha amiga, bom dia, minha gente querida. Hoje pela manhã, quando acordei, Deus, Nossa Senhora e os protetores estavam comigo e eu estou com vocês aqui até às 7 horas com o programa Recordando o Sertão, aqui na 102,3 Melodia, a rádio que você aprendeu a gostar. E olha, uma seleção especial para você no capricho, nesta manhã de sábado, dia 16 de maio de 2026, começando com os altaneiros Juliano e Jardel, e depois Camões e Camargo.

É isso aí, você está sintonizado aqui na 102,3 Melodia, a rádio do coração. E vamos, quero mandar aqui o meu bom dia aqui para o Zé Pedro no Parque Rinaldi, também para o Canjibrina no Corsete e a Laide da Fazenda Santa Luzia na região da Pedreira Santo Antônio. Vamos agora com Alvarenga e Ranchinho, Belmonte e Amaraí e depois Biá e Dino Franco.

Aqui a música não para, hein? Você está sintonizando aqui nos 102,3 e para vocês agora, Berenice Azambuja, Cascatinha, Inhana e Du Siriema, para o meu amigo Marcinho Camisa 10 na Vila Peloso. Bom dia, Marcinho!

Beleza pura, tamo junto, hein? Agora vem chegando por aqui o Tião Carreiro e Pardinho, Zilo e Zelo, e depois Bate Pé e Catirei.

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1: Música bonita, música sertaneja, raiz. Você escuta aqui no Recordando o Sertão, programa que vai todos os sábados, das 5 às 7 da manhã. Durante a semana, com o Bruno Menezes, é o Bom Dia Trabalhador. Aqui comigo é Recordando o Sertão. E para recordar, vamos trazer agora o Cacique e Pajé, Carlos César e Cristiano, e depois Carreiro e Carreirinho.

É isso aí, meu amigo. Para fechar essa hora agora, vamos trazer o César e Paulinho e depois Craveiro e Cravinho.

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1: E agora chegou a hora da Ave Maria, a consagração a Nossa Senhora. Para você que tem fé, para você que tem Nossa Senhora como devoção, nós desejamos esta oração para vocês. Vamos lá.

vamos consagrar-nos a Nossa Senhora, que se consagra à Virgem e aos santos, está se consagrando a Jesus, porque Nossa Senhora e os santos são apenas participação dessa vida infinita que brotou na eternidade. Ó Maria Santíssima, que em vossa imagem milagrosa de Aparecida espalhais inúmeros benefícios sobre o Brasil. Eu, embora indigno de pertencer ao número dos vossos servos, mas desejando participar dos benefícios da vossa misericórdia, prostrado a vossos pés, consagro-vos o entendimento, para que sempre pense no amor que mereceis. Consagro-vos a língua, para que sempre vos louve e propague a vossa devoção. Consagro-vos o coração, para que depois de Deus vos ame sobre todas as coisas. Recebei-nos, ó Rainha incomparável, no ditoso número dos vossos servos. Acolhei-nos debaixo da vossa proteção. Socorrei-nos em nossas necessidades espirituais e temporais, e sobretudo na hora da nossa morte. Abençoai-nos, ó Mãe Celestial, e com vossa poderosa intercessão, fortalecei-nos em nossa fraqueza, a fim de que, servindo-vos fielmente nesta vida, possamos louvar-vos, amar-vos e render-vos graças no céu por toda a eternidade. Assim seja. A bênção. Pela intercessão de Nossa Senhora Aparecida, Rainha e Padroeira do Brasil, a bênção de Deus Todo-Poderoso, Pai, Filho e Espírito Santo, desça sobre vós e permaneça sempre. Amém.

É isso aí, meu amigo. Agora sim, né? Nós já estamos abençoados pela Nossa Senhora. Vamos continuar aqui com a nossa programação, trazendo nesta segunda hora Daniel e mais Dino Franco, depois Divino e Donizete, Dudu da Viola e Rogério, para esta sequência.

É isso aí, meu amigo, tamo junto, hein? Até às 7 ainda tamo juntinho, daqui a pouquinho tem o baú do Tatu, não sai daí não, viu? Vamos trazer agora do Duque Dalvan, do Amazonas, e Eli Silva e Zé Goiano.

Mais três músicas bonitas que vão chegar aí no seu rádio, hein? Felipe e Falcão, Dino Franco e Moraí, Geraldo Viola e Dino Guedes.

Quem marca a presença também aqui na programação de hoje, está chegando aqui Gino e Geno, Gilberto e Gilmar, e depois Goiano e Paranaense.

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2: E pra fechar a programação de hoje, olha o Tião Carreiro aí. Não pode faltar, né, meu amigo?

É isso aí, meu amigo, minha amiga, minha gente querida. Termina aqui mais um Recordando o Sertão. Eu volto daqui a pouquinho com o Baú do Tatu. Não saia daí, hein? Eu volto já já.

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3: Bom dia. Retração no mercado de máquinas mostra cenário preocupante para o agronegócio. A reportagem com Álvaro Couto.
4: O agronegócio brasileiro é formado por vários cenários, desde os diferentes solos, relevos e climas, a panoramas momentâneos e financeiros. O mercado de máquinas agrícolas desenha um dos mais tristes deles. A Associação Nacional de Fabricantes de Veículos Automotores estima a comercialização de 46.700 unidades em 2026, uma queda de 6,2% frente a 2025 e o quinto ano consecutivo de retração. Os dados da ABMAC, Associação Brasileira da Indústria de Máquinas e Equipamentos, corroboram com esse cenário pessimista. Nos 12 meses anteriores a março deste ano, a receita líquida total do segmento somou quase 65 bilhões de reais. Queda de 1,4%, enquanto no primeiro trimestre de 2026, o recuo nas vendas de maquinário foi de 16,4% em relação ao mesmo período do ano passado. Pedro Estevão, presidente da Câmara Setorial de Máquinas Agrícolas da Associação, atribui a situação a três principais fatores: a desvalorização do dólar, que comprime os rendimentos dos produtores, as elevadas taxas de juros, que desincentivam a alocação de recursos para investimentos, e o endividamento no campo.
5: O custo dele subiu, porque a taxa de juros subiu muito e a rentabilidade dele diminuiu. Então tem um pessoal que está com dificuldade de pagar conta. E não é todo mundo, é uma parte do pessoal que se alavancou muito e que agora está com dificuldade porque abriu essa boca de jacaré.
4: No último ano, o dólar apresentou uma depreciação de 14,6% em relação ao real, caindo de R$ 5,72 para R$ 4,89. Isso torna as principais commodities do agro brasileiro menos rentáveis, especialmente soja e milho, já que o valor delas é fixado na moeda norte-americana. Segundo a ABMAC, 60% do mercado de máquinas é voltado para essas culturas. Já a taxa de juros segue em patamares elevados. Apesar das duas reduções seguidas, a Selic caiu apenas 0,5 ponto percentual nas últimas reuniões do Comitê de Política Monetária do Banco Central, o que não gerou grandes mudanças quanto à concessão de crédito no país. O momento se refletiu na feira mais importante do agronegócio, a AgriShow. A edição finalizada há algumas semanas movimentou aproximadamente R$ 11,5 bilhões em intenção de negócios, 22% a menos do que no evento de 2025.
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Bom dia, meus amigos ouvintes. A paz do coração de Jesus para você, para todos de sua casa, e que esta paz seja extensiva ao seu local de trabalho. Iniciar um novo dia na nossa atitude de filhos de Deus e de irmãos. E vamos assumir assim o dia de hoje a partir da oração que Jesus nos ensinou. E rezemos com fé, com amor e obedientes aos ensinamentos de Jesus no seu Evangelho. Pai nosso que estás no céu, santificado seja vosso nome. Venha a nós o vosso reino. Seja feita a vossa vontade, assim na terra como no céu. O pão nosso de cada dia nos dai hoje, perdoa as nossas ofensas, assim como nós perdoamos a quem nos tem ofendido. E não nos deixeis cair em tentação, mas livrai-nos do mal.

Olá, meu amigo, minha amiga, minha gente querida. Graças ao nosso bom Deus, a minha Nossa Senhora e todos os meus protetores, estou de volta. Agora com o Baldo Tatu, até às 10 horas, viu? Hoje o programa está gravado, infelizmente. Estamos em Belo Horizonte com a equipe Melodia para buscar novidades aqui para nós. Mas antes, alô, Huguinho, cadê você? Aciona seu computador daí que o meu já tá ligado aqui. Vamos lá!

Você está em sintonia com a Melodia 102,3, trazendo para você o que há de melhor na música antiga, seja ela internacional, nacional, sertaneja, samba, aqui rola de tudo, não é isso aí? Vamos então para a primeira sequência de hoje, mandando o meu bom dia aqui para Dona Sônia, o Tião Panca, o Paulinho, o Divino, turma boa daí do Imaculada Conceição.

E agora, deixa eu mandar meu bom dia aqui para Maria Júlia, do São Lucas, o Jonas e o Domingos, da Kit Motos, o Adilson, da Cooperativa. Alô, meu amigo Adilson, ele está aí na Rua dos Operários, está na escuta nossa. Bom dia para você, meu amigo. Tem mais música bonita aqui, não para não. Vamos lá.

Olha, é isso aí, meu amigo. Ó, aqui no Baú do Tatu você fica sempre curtindo aquela música que te leva no passado, aquela música que te toca, deixa um pouquinho de recordação para você. É isso aí. Meu amigo Dr. Vicente Loredo, tá lá no Resende, tá na escuta nossa. Um bom dia também lá no Resende pro meu amigo, o seu Irineu Bonfante, o seu Antônio, a dona Márcia Bonfante, todo o pessoal do Resende que não deixa de escutar no Baú Tatu nenhum sábado. Bom dia para todo mundo. E também o meu amigo, o Adalto, o irmão do Roberto Roquim, lá da fazenda da Cava, também tá ligadão com a gente aí, né? Meu amigo Adalto. Alô, meu amigo Roberto Roquim, bom dia.

Quem não deixa de ouvir a gente todo sábado é o meu amigo, o Maurício, ali do Santa Maria, ele, a dona Silmara, os dois ficam sempre lá, e quando os filhos do Maurício estão por aí, também curte um pouquinho aqui o programa O Baú do Tatu, não é, Maurício? Deixa eu mandar um bom dia também para o Zé Carlos e a dona Zélia e também a Lucelena. Pessoal aí do Santa Maria, um bom dia para todos.

E vamos tocando pra diante, hein? O meu amigo Djalma Monterani, a Marina de Tubarão, o Samir da padaria Vó Maria aqui do Bom Pastor, também o meu amigo doutor Silveira Dantas, um abraço, um bom dia pra todos. Vamos lá!

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1: Varginha recebe até o dia 24 de maio a 20ª edição do Festival Curta Arte Curta, um dos principais movimentos de arte integrada do sul de Minas. O evento é realizado na MAS Associação Artística e neste ano traz como tema Cura, reunindo mais de 100 cenas curtas de teatro, dança, música e audiovisual, com artistas de várias cidades da região. A programação destaca diferentes linguagens artísticas, como palhaçaria, poesia e artes integradas, além da mostra Acessa, que valoriza a inclusão e coloca artistas com deficiência como protagonistas das apresentações. O festival conta com participantes de cidades como Lavras, Alfenas, Lambari, Campanha e Eloy Mendes, promovendo intercâmbio cultural e artístico. Além dos espetáculos, o Curta Arte Curta também tem oficinas, palestras e atividades formativas. Entre os convidados estão Newton Haribol, com oficinas de palhaçaria, Isaura Brito, com arte terapia, e especialistas que abordam criatividade, psicanálise e produção cultural. Outro destaque é o projeto VGA Um Tour, que leva apresentações itinerantes para pontos turísticos de Varginha, com música, teatro, contação de histórias e performances artísticas espalhadas pela cidade. A organização destaca que a edição comemorativa de 20 anos reforça o compromisso do festival com a arte, a inclusão e a transformação social por meio da cultura.
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Vamos agora para a primeira parte dos sucessos que o cinema consagrou para os amantes dos filmes faroeste e também das suas melodias. Meu amigo Coroinha, Dona Irene, lá no sítio Paraíso, no Vale das Pedras, o seu Pedro, o pai do Robson, lá da Câmara Municipal, e o pessoal da safra de 1952, né? O Gapinho, o Silvestre Goulart de São Sebastião do Paraíso, o Amado Moreira aqui de Varginha, o Samuel do Cidade Nova, o Anselmo Oliveira lá de Machado e também a Sueli do Carmo, que ela é de Poço Fundo, meu amigo Paulo Botafogo e o Luiz Carlos Marreta, lá do sítio Beira Rio, em Paraguaçu. Vamos tocar uma música bonita para vocês de um filme muito bom e também mandar aqui para o meu amigo Vinícius e também para Daniela. É um filme dirigido por Brian Skiba, do filme chamado Mãos que Matam, com Stephen Dorff. Nesse filme, Reno, um pistoleiro recém-casado buscando sua vida calma, mata um bandido em legítima defesa. Ele passa a ser perseguido por Clarence Bishop, um prefeito corrupto, irmão do morto, forçando-o a unir-se a um delegado para sobreviver a um enredo clássico de vingança no Velho Oeste. Vamos lá? A música é de Micros Roses, do filme Mãos que Matam.

0: Todas as vezes que eu toco aqui uma música bonita de filme Faroeste, eu tenho que mandar lá para os meus amigos, né? A Marisa, o Benjamin, né? O Albergantino e a Albergantina, o Toninho e também o Adilson, os dois irmãos lá da Auto Center AJB, lá da Doutor José Biscaro. Bom dia! Daqui a pouco tem mais, viu?
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0: É isso aí, vocês ouviram aí então, né? A música do tema do filme, como a Carla já anunciou para vocês. Vamos tocar também aqui a primeira dobradinha de hoje. Nós vamos com The Walkers e depois Miltinho Rodrigues, para o meu amigo o Maurício Protético, que é fã da dobradinha e não perde a nossa programação nenhum sábado. É isso aí? Meu amigo Djalma Monterani, a Marina, o Samir da Padaria, Vó Maria, todo o pessoal aqui do Bom Pastor.

Meu amigo Djalma Monterani, a Marina, o Samir da padaria, Vó Maria, todo o pessoal aqui do Bom Pastor.

E a gente vai seguindo, aqui não para, hein? Deixa eu mandar meu bom dia aqui pro meu amigo Carlinhos Mala, aí do Monte Cassino. Tá na escuta nossa, né? Meu amigo Mala, aposentado da prefeitura, beleza?

Tamo junto também aqui, sabe com quem? Com o meu amigo, o Marcinho Camisa 10, lá da Vila Peloso. Ele tá na escuta nossa. Alô, meu amigo Camisa 10. Ele entra e resolve o problema. Ele entra aos 40 minutos do segundo tempo, mais a prorrogação. O problema tá resolvido, ele vira o jogo. Né, Marcinho? Bom dia pra você.

quero mandar também o meu bom dia aqui pro meu amigo Kleber. O Kleber, que era o nosso correspondente lá do Ban Lavoura, ele e a esposa Flávia estão lá no Carvalhos curtindo a nossa programação. Bom dia. Bom dia também para Ângela e o Carlos lá do Novo Tempo. Bom dia, meus amigos aí do Novo Tempo, Cruzeiro do Sul.

Se você ligar o rádio agora, tá ouvindo o Baú do Tatu, uma seleção musical feita com capricho, com carinho, para você que é fã deste programa e escuta todos os sábados. E aqui não para, tem mais música, olha aí.

0: Eu vou dar uma paradinha, viu? Daqui a pouquinho eu volto, porque já tá chegando aqui o pessoal do repórter Melodia. Não saia daí, eu volto já já. Tchau, tchau.
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1: A Escola de Dança Corpo e Arte realiza neste sábado a segunda edição da Mostra de Dança ao Ar Livre em Varginha. O evento será na Praça do ET, no centro da cidade, com entrada gratuita e classificação livre. O espetáculo tem como objetivo aproximar a população da arte e da expressão corporal, levando apresentações de dança para um espaço aberto e acessível a toda a comunidade. Segundo a organização, a proposta surgiu para permitir que pessoas que nunca tiveram a oportunidade de assistir a um espetáculo em teatro possam vivenciar a experiência artística de forma gratuita e ao ar livre. A apresentação será aberta ao público, sem necessidade de ingressos ou cadastro prévio. Basta comparecer ao local e prestigiar o evento. A Mostra de Dança ao Ar Livre será então neste sábado, a partir das 7:30 da noite, na Praça do ET. A expectativa é reunir famílias, jovens e amantes da cultura em uma noite especial de arte e entretenimento no coração da cidade.
0: Plantão de farmácias.
2: Farmácias que vão fazer plantão diurno de 8 da manhã às 8 da noite até domingo, dia 17. Drogasil, da Praça João Pessoa, número 51, Praça da Caixa d'Água. Drogaria Natus Farma, da Rio Branco 304. Eric Farma, da Avenida Rogaciano Francisco Coelho, 163, no Nova Varginha, e Drogaria Ultra Popular, da Avenida Doutor José Justiniano dos Reis, 2155, Alto Sion. As drogarias Natus Farma, acima do antigo Cine Rio Branco, e Drogasil, da Praça da Fonte, vão fazer plantão 24 horas e noturno no sábado, de 8 da noite às 8 da manhã de domingo. A Natus Farma, da Avenida Rio Branco, vai fazer plantão noturno de 8 da noite de domingo às 8 da manhã de segunda-feira, dia 18. Para saber mais a respeito do plantão de farmácias em Varginha, é só entrar em contato com a Rádio Melodia ou então consultar a Prefeitura através da internet.
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Chegou a hora da segunda parte dos sucessos que o cinema consagrou. Vamos voltar agora em 1967. Em 1967, o diretor Leopoldo Savona lançava o filme Killer Kid com Anthony Steffen e também com a participação de Fernando Sancho. Lembra desse filme aí? Killer Kid, um faroeste italiano, estrelado por Anthony Steffen como Morrison, um agente dos Estados Unidos enviado para infiltrar-se, capturar um contrabandista de armas que abastece rebeldes mexicanos. Após ser preso, ele ganha a confiança dos revolucionários, mas enfrenta dilemas morais entre sua missão e a sua causa. A música do filme Killer Kid é de Berto Pisani.

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1: E chegou a hora da segunda dobradinha também, né? Por que não? Vamos trazer agora o Rod Stewart, a de lá e a de cá, Mato Grosso e Matias.

Quero mandar um bom dia aqui para Ângela, a Fátima e o Carlos, lá do Novo Tempo. Estão lá na escuta nossa, bom dia para eles, hein? E o Zé Vitor Pé Frio, hein? O Zé Vitor Cruzeirense, ele põe a caminho do Cruzeiro, o Cruzeiro perde. Põe do Flamengo, o Flamengo perde. Põe do Palmeiras, o Flamengo, a do Palmeiras perde. Por isso, o apelido dele é Pé Frio, tá bom, Zé Vitor? Bom dia também pro Deon e a Sônia, lá do Ponto da Empada.

Meu amigo careca corintiano, olha, tô em Belo Horizonte, vou direto na hora que eu chegar lá pro Juarez Botrel, viu, pro Cocó. Chego por volta das 2, 2:30. Pode ir pra lá que depois eu chego por lá também. Beleza pura? Dá um abraço na moçada toda que vai por lá, o Carneiro, o Tiãozinho, o Cepim, o Cocó, toda essa turma aí. Música bonita pra vocês aí.

E agora acalmou aí no escritório, né, Paulo? Tá mais calmo. Paulo Xuxa agora já terminou o mês de abril, mês de maio agora não tem tanto problema. Pode passear à vontade com a grudinha e pode errar a mão também aí com a Beth, viu? Tá aí, segura que tem música bonita por aí. A todo o pessoal aí do escritório de contabilidade do meu amigo, o Paulo Xuxa.

É, e agora chegou a hora da turminha lá da feira, né? Da feirinha, ali pertinho ali da estação ferroviária, onde tem lá aquele pessoal que a gente bate um papo por lá, todas as vezes que a gente passa lá pertinho ali na feirinha. Meu alô, meu amigo Chiquinho, também a Lúcia, o Marinaldo e o Dedé, bom dia pra todo mundo aí. O Paulinho lá da relojaria Charme, né? Também tá na escuta nossa, né, Paulinho? Bom dia pra ele, um bom dia pra todo o pessoal aí, lá da relojaria Charme. Quem escuta a gente também é o Marcão, lá da pastelaria Boa Esperança, lá no Jardim Adélio, lá na Avenida Princesa do Sul. De vez em quando, o Roberto e eu passamos por lá, né, pra fazer aquela resenha e comer aquele pastelzinho capricho. Mas, Marcão, bom dia pra você!

E a turma das nove também, eu tenho que mandar aqui pro meu amigo Zé Vander, né? O Zé Vander, a Joyce, a Alessandra e também a Letícia. Pessoal de lá da lanchonete Eipo ali da Delfim Moreira.

0: Que pena, hein? Chegou a hora de ir embora.
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2: Meu amigo, minha amiga, minha gente querida, chegou o final de mais um Baú do Tatu aqui na Melodia 102,3. Prometo voltar com a graça de Deus, de Nossa Senhora e de todos os protetores no próximo sábado, a partir das 5 da manhã. A gente vem com as músicas sertanejas e depois o Baú do Tatu às 7. Fiquem com Deus, eu vou com Ele, que se eu acordar sábado que vem, Deus, Nossa Senhora e os protetores estarão comigo. Se eu não acordar, eu estarei com eles. Bom dia, bom final de semana e até a próxima.

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3: Os colecionadores de figurinhas da Copa do Mundo de 2026 já têm um novo ponto de encontro em Varginha. A partir deste mês, a cidade passa a contar com um espaço fixo para troca de cromos repetidos, reunindo crianças, jovens e famílias apaixonadas pelo álbum oficial do Mundial. A iniciativa acontece todos os sábados, das 9 da manhã ao meio-dia, na Rua Presidente Antônio Carlos, em frente ao Calçadão, na região central da cidade. O projeto é promovido pela Clínica Happy Dent e tem como objetivo resgatar a tradição do colecionismo, que mobiliza diferentes gerações a cada edição da Copa do Mundo. Além de ajudar os torcedores a completarem seus álbuns, o espaço também busca incentivar a convivência social e oferecer uma opção gratuita de lazer para a população. Segundo os organizadores, o ambiente será aberto ao público, sem necessidade de cadastro prévio. Os participantes poderão levar suas listas de figurinhas faltantes e repetidas para realizar as trocas diretamente no local. Outros pontos da cidade também promovem a troca de figurinhas, como a loja Recicle Print, localizada na Rua Tiradentes. A expectativa é que o espaço se torne uma referência regional para colecionadores em busca das figurinhas mais difíceis e raras do álbum da Copa de 2026.
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0: Boa tarde. A partir de agora, eu, Paula Freire e Keila Costa te fazemos companhia neste sábado, 16 de maio.
1: Dia Internacional da Luz, Dia Internacional da Convivência em Paz e Dia Mundial de Conscientização sobre a Doença Celíaca.
0: Hoje também é Dia Internacional do Gari, Dia do Médico Geriatra, Dia Mundial dos Funcionários e Funcionárias da Educação e Dia Mundial do Whisky.
1: Vamos aos destaques desta edição.
0: Custo de vida. Inflação em Varginha sobe em abril. Alimentos e habitação são os vilões.
1: Com o inverno chegando, especialista orienta sobre a necessidade da vacina contra a gripe e dá dicas de cuidados, especialmente para quem tem alergias.
0: Dias de campo. Fundação Procafé apresenta técnica de irrigação sustentável em Varginha.
1: A NTT aprova a primeira etapa de projeto ferroviário que pode ligar Varginha ao porto de Angra dos Reis.
0: Varginha lidera exportações de Minas Gerais no início de 2026, com mais de US$ 1 bilhão.
1: IPTU 2026. Quem ainda não recebeu o documento em Varginha deve procurar a prefeitura. Vencimentos começam na segunda-feira.
0: Varginha registra novo descarte irregular de seringas no lixo. Saiba como descartar objetos pérfuro-cortantes corretamente.
1: Biquíni Cavadão é a grande atração do aniversário de 144 anos de Varginha.
0: Cidade lança agenda integrada de cultura e turismo para ampliar divulgação de eventos.
1: Centro Esportivo Varginhense promove desafio de 7 dias.
0: VEC desiste do Mineiro da segunda divisão por falta de recursos.
1: Varginha lamenta a morte da professora e treinadora desportiva Érica Mariano.
0: O Jornal do Cidadão começa agora.
1: Boa tarde. A Agência Nacional de Transportes Terrestres, a ANTT, aprovou a primeira etapa do projeto ferroviário Corredor Minas-Rio, que poderá conectar Varginha e Lavras ao porto de Angra dos Reis, no Rio de Janeiro. O projeto prevê a recuperação de trechos ferroviários atualmente inoperantes e a criação de uma nova rota para o transporte de cargas agrícolas e minerais do sul de Minas até o litoral fluminense.
0: Ao todo, o corredor terá cerca de 738 quilômetros de extensão. Entre os trechos previstos está a ligação entre Varginha e Lavras, com aproximadamente 130 quilômetros. Com a aprovação da ANTT, o processo segue agora para análise do Tribunal de Contas da União. Caso avance, o projeto poderá fortalecer o escoamento da produção regional, principalmente do café e de produtos minerais.
1: O prefeito de Varginha, Leonardo Ciassi, destacou que a ferrovia deve ampliar a competitividade das exportações e integrar o porto seco do município ao porto marítimo de Angra dos Reis. Segundo a prefeitura, a expectativa é de geração de empregos, fortalecimento da economia regional e melhoria da logística para o comércio exterior do sul de Minas.
0: Os Correios já finalizaram a entrega do IPTU 2026 em Varginha. A repórter Viviane Silva conversou com o diretor do Departamento de Arrecadação da Prefeitura, Marcone Bueno, que traz as orientações para quem ainda não recebeu o documento.

0: Os Correios pediram um prazo para entrega para a gente até o dia 10 de maio. Então, todo contribuinte que não recebeu o seu carnê até essa data, a gente pede para que ele procure a prefeitura aqui através do departamento de arrecadação ou mesmo direto no site, que já está disponível também a segunda via do carnê de IPTU. A partir do dia 18 de maio, então, começam os vencimentos da cota única ou da primeira parcela, a cota única com desconto de 10%.
1: O pagamento do IPTU 2026 em Varginha não ocorre em uma única data para todos os contribuintes. A Prefeitura adotou um calendário escalonado conforme a letra inicial do nome, com vencimentos entre 18 e 21 de maio. O tributo também pode ser parcelado em até 8 vezes de acordo com o valor.
0: O valor da parcela, o valor mínimo é de R$ 75,00. Então, dependendo do valor do imposto, esse imposto pode ser dividido até em 8 vezes. Vai variar muito do valor do imposto do contribuinte.
1: A Prefeitura orienta que os contribuintes verifiquem o grupo de vencimento para evitar atrasos no pagamento. O não cumprimento do prazo pode gerar multa e juros, sendo recomendada a emissão antecipada da guia.
2: Varginha se consolidou como o principal município exportador de Minas Gerais nos primeiros 4 meses do ano. De janeiro a abril, a cidade movimentou mais de US$ 1,30 bilhão de dólares em vendas internacionais, superando tradicionais polos econômicos do estado.
3: Com o resultado, Varginha ficou à frente de cidades como Paracatu e Nova Lima, que aparecem na sequência do ranking estadual das exportações. No mês de abril, Varginha ficou na segunda posição entre os municípios exportadores do estado, com participação de 7,4% nas vendas internacionais mineiras.
2: A Fundação Procafé realiza na próxima semana a edição 2026 do Dia de Campo em Varginha, com foco em soluções para a irregularidade climática. O repórter Euclides Oliva traz as informações.
4: O evento ocorre dias 21 e 22 deste mês, é promovido pela Fundação Procafé e é uma oportunidade para o cafeicultor conhecer as inovações, as novas práticas para a cafeicultura. E acontece na Fazenda Experimental do Procafé, dividido em 4 setores. Para comentar o assunto, eu converso com o engenheiro agrônomo da Fundação Procafé, Gabriel Reis Lacerda. Gabriel, essa é a ideia, né? Dividiu a fazenda lá em 4 setores. O que vai estar sendo apresentado, então, ao cafeicultor?
5: Bom, esse ano a gente escolheu 4 temas de interesse da cafeicultura, novidades que vem acontecendo aí no último ano. A gente vai falar de novos tipos de muda de café, né, novos recipientes que serão utilizados para a produção de mudas de café agora, mas futuramente, coisas mais inovadoras, coisas mais tecnológicas. A gente vai falar do melhoramento genético, que é o carro-chefe da Fundação Procafé. A gente, todo ano a gente apresenta alguma coisa, alguma novidade, alguma variedade nova. Então o pessoal vai poder ver no campo lá a produtividade e as novas variedades que estão sendo desenvolvidas. Vai ter um experimento que a gente está chamando de épocas de colheita, onde a gente colheu o café mais precocemente ou no meio da colheita ou mais tardiamente, uma lavoura mais nova, e mostrar os efeitos delas na próxima safra. E também vamos apresentar os fatores climáticos ocorridos no último ano e os impactos que isso vai proporcionar na safra agora, que vai ser colhida em 2025, e também alguma coisa já para a safra de 2026.
4: Então, até como você falou em relação a fatores climáticos, por exemplo, que já muda toda uma previsão, toda a prática, né? Que antes a gente tinha tudo certinho em cada época do ano, mas hoje já está uma bagunça total. O cafeicultor, ele está mais atento a essas práticas, o que fazer? Ele já consegue apostar mais nessas novas tecnologias ou ainda continua com aquela postura de conservador?
5: Como tudo hoje em dia, a evolução é inevitável, né? E o produtor de café, ele está buscando novas tecnologias, ele está buscando implementar essas tecnologias nas suas fazendas, né, aproveitando o atual cenário que é positivo para a cafeicultura, então o pessoal pode investir um pouco mais, pode conseguir melhorar a sua propriedade para futuramente ter boas produtividades, né, e conseguir ter uma rentabilidade razoável na cultura do café.
4: Agora, para essa exposição nos dois dias, o evento começa a partir de que horário no dia 21?
5: O evento, ele começa às 8 horas da manhã na Fazenda Experimental de Varginha. O pessoal é recebido lá com o café da manhã, aí onde tem os estandes das empresas, parceiras, né? Então fica reunido ali trocando ideias, técnicos de cooperativas, os pesquisadores, os produtores. Posteriormente a esse momento e uma abertura, a gente vai dar um giro nas estações, que a gente chama. São grupos, né, de 60, 70 pessoas, cada hora sai um grupo e esse grupo vai seguir todas essas estações e ter acesso a todas essas informações que a gente tem lá para disponibilizar nesse ano.
3: As inscrições para o evento são gratuitas e devem ser feitas pelo portal oficial da instituição, fundaçãoprocafé.com.br. Como parte da ação social do encontro, a organização solicita a doação de 1 quilo de alimento não perecível no momento da chegada.
2: O custo da cesta básica voltou a subir em Varginha e registrou alta de 5,48% no início de maio. Este é o terceiro mês consecutivo de aumento no município. De acordo com o levantamento realizado pelo Instituto Federal do Sul de Minas, em parceria com o Grupo Unes, o valor médio da cesta básica chegou a R$ 776,48, o maior registrado em 2026 até agora.
3: Os produtos que mais pressionaram os preços foram batata, tomate e carne bovina. Já as principais quedas foram registradas na banana, no óleo de soja e no café em pó. Na comparação com maio do ano passado, a alta acumulada da cesta básica em Varginha já chega a 11,18%. Segundo a pesquisa, o valor da cesta representa mais de 51% do salário mínimo líquido.
2: A inflação em Varginha registrou alta de 1,43% no mês de abril, segundo dados do Índice Municipal de Preços ao Consumidor, o IMPC. Apesar do aumento, o resultado representa desaceleração em relação ao mês de março, quando o índice chegou a 2,16%. No acumulado dos últimos 12 meses, a inflação na cidade já soma 4,58%.
3: O levantamento é realizado pelo Instituto Federal do Sul de Minas, em parceria com o UNES e o GESUL, com pesquisa mensal de preços em diversos setores do comércio local. O grupo Habitação teve a maior alta do mês, puxada principalmente pelo aumento do gás de cozinha e dos produtos de limpeza.
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2: A Prefeitura de Varginha confirmou a banda Biquíni Cavadão como principal atração das comemorações pelos 144 anos do município. O show gratuito será realizado na Concha Acústica, no centro da cidade, reunindo sucessos que marcaram gerações do rock nacional. Com 4 décadas de carreira, o Biquíni Cavadão promete um repertório recheado de clássicos, como Vento Ventania, Zé Ninguém e Tédio, além de músicas mais recentes da turnê comemorativa dos 40 anos da banda.
3: A programação do aniversário vai contar ainda com desfile cívico, participação de estudantes, forças de segurança e a apresentação da banda da escola da ESA, reforçando o caráter tradicional da celebração. Há expectativa de grande público no centro de Varginha durante as comemorações do aniversário da cidade.
2: O Conselho Municipal de Política Cultural de Varginha realiza na próxima segunda-feira uma reunião para discutir os editais da Política Nacional Aldir Blanc, a PNAB. O encontro será às 14h, na antiga estação ferroviária, localizada na Praça Mateus Tavares, no centro da cidade. A reunião contará com a participação de representantes da Fundação Cultural de Varginha e da AME Cultura.
3: A iniciativa é aberta a artistas, produtores culturais e toda a comunidade interessada em acompanhar e participar das discussões sobre os investimentos e editais voltados ao setor cultural. Além da participação presencial, o encontro também será transmitido ao vivo pelo YouTube no canal Varginha Cultural, permitindo que a população acompanhe os debates de forma remota.
2: Segundo a organização, o objetivo é ampliar a transparência, fortalecer a participação social e garantir maior envolvimento da classe artística nas decisões relacionadas às políticas culturais de Varginha.
3: A Prefeitura de Varginha lançou uma agenda integrada de eventos que reúne, em um único sistema digital, as programações da Fundação Cultural e da Secretaria Municipal de Turismo e Comércio. A ferramenta está em funcionamento desde fevereiro deste ano e tem como objetivo fortalecer a transparência, melhorar a comunicação com a população e facilitar o acesso às atividades culturais e turísticas da cidade.
2: A programação da Fundação Cultural pode ser consultada no endereço fundacaoculturaldevarginha.com.br/agenda. Enquanto as atividades de lazer e negócios estão disponíveis em turismo.varginha.mg.gov.br/agenda. A proposta é centralizar as informações e garantir atualizações mais rápidas e precisas sobre os eventos realizados no município.
3: Além dos sites oficiais, a divulgação também acontece pelas redes sociais da Prefeitura, Instagram, WhatsApp institucional e demais canais digitais, ampliando o alcance das informações para a população.
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2: De acordo com o Climatempo, hoje em Varginha, dia de sol com muitas nuvens e períodos de céu nublado. Noite também com muitas nuvens. Mínima de 15 e máxima de 26 graus. O domingo será parecido, porém com previsão de pancadas de chuva à noite. 2 milímetros previstos. Mínima de 15 e máxima de 27 graus.
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2: Vacina contra a gripe está disponível para toda a população acima de 6 meses de idade.
3: CDCA recebe currículos de jovens entre 18 e 22 anos para o seu banco de dados.
2: E ainda nesta edição,
3: Prefeitura de Varginha abre processo seletivo para estágio remunerado na Secretaria Municipal da Fazenda.
2: Centro Esportivo Varginhense promove desafio de 7 dias.
3: A gente volta já já.
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2: Falta mais de um mês para o início do inverno, mas as temperaturas baixas registradas nos últimos dias acendem um sinal de alerta para a necessidade de prevenção das doenças que costumam aparecer com mais frequência nas estações mais frias do ano. A repórter Viviane Silva conversou com a médica alergista Daiane Moreira de Oliveira, que traz orientações importantes.
1: Com a queda da temperatura e o ar seco, aumentam os casos de alergias e outras doenças respiratórias. O processo inflamatório pode iniciar com ressecamento das vias aéreas devido ao tempo.
10: Quando a gente muda o tempo, né, a gente abaixa a umidade do ar. Isso faz com que a gente inflame mais a musculatura, toda a mucosa nasal. E aí é tudo uma via aérea única. Nariz, ouvido, garganta, pulmão. Então acaba que abaixa a umidade, inflama a mucosa e faz com que esses quadros que já são pré-existentes piorem nesse momento de inverno aí.
11: E a gente tem um problema dos vírus também, que circulam mais nessa época. Isso também traz aquele sinal de alerta, é um risco. A vacinação é importante?
10: Sim, a vacina é muito importante para que a gente consiga prevenir os quadros graves da influenza. Ainda mais nos pacientes que já são alérgicos. Como eles já são alérgicos, eles já têm um componente aí de gravidade. Se ele pegar um vírus, principalmente influenza, o estado geral dele é pior, os sintomas dele são piores. Então, o risco para a saúde é muito maior.
1: Todos estão susceptíveis às alergias e doenças no período mais frio. Mas as crianças costumam sentir de imediato essa alteração do ar. Para evitar doenças graves, é necessário ter a vacinação em dia.
10: Eu sempre chego aqui no consultório, esses pacientes, as mães falam, sempre começa o inverno, meu filho já piora. Então, realmente, as crianças sofrem muito com essa mudança, porque as vias aéreas delas são menorzinhas, pequenininhas. Então, acaba que elas atacam mais, pioram mais, sim, nesse inverno.
11: E a gente tem outros fatores também externos, que são as queimadas. A gente já está no tempo seco, as pessoas ainda aproveitam para fazer queimado. Muitas vezes, devido ao frio, pouca ingestão de água, tudo isso influencia?
10: Tudo isso influencia. Então, baixa umidade do ar, menos ingestão de água por causa do frio, né? E as queimadas acabam ressecando mais essas vias aéreas e piorando esses sintomas.
1: Entre as orientações estão manter os ambientes ventilados, hidratação e evitar exposição ao frio intenso. A vacinação contra a gripe também é apontada como uma das principais formas de prevenção neste período.
10: E a gente consegue amenizar esses sintomas através do quê? Maior ingestão de água, lavagem nasal, então umidificar as vias aéreas, sempre jogar sorinho no nariz de manhã e de noite, pelo menos duas vezes no dia. Ambiente mais aberto, sempre abrir as janelas, né? Deixar mais ventilar o ambiente para que não circule tanto o vírus nesse momento, né? E uma alimentação mais saudável, isso é muito importante.
11: E as alergias, elas podem evoluir para casos mais graves?
10: Pode sim. Uma rinite alérgica, que é só o nariz entupido, coçando, espirrando, pode inflamar tanto essa mucosa que pode evoluir com sinusites recorrentes, pneumonias e pode evoluir para asma, se não for tratada aí corretamente.
3: Lembrando que a vacina contra a gripe já está disponível para toda a população acima de 6 meses de idade. Se você ainda não se imunizou, vá até uma unidade de saúde com sala de vacina mais próxima de sua casa. E não se esqueça de levar o cartão de vacinas para verificar a necessidade de imunização.
2: Menos de um mês após a Prefeitura de Varginha orientar a população sobre os cuidados com o descarte de materiais pérfuro-cortantes, um novo caso de descarte irregular de seringas no lixo comum foi registrado nesta semana no município. A situação preocupa autoridades e trabalhadores da coleta de lixo, já que o material oferece risco direto aos colaboradores responsáveis pelo recolhimento dos resíduos, podendo provocar acidentes e exposição a doenças.
3: A orientação é que materiais desse tipo nunca sejam jogados, soltos no lixo doméstico. Saiba agora a maneira correta de descartar materiais que perfuram ou cortam. Nunca jogue agulhas ou seringas diretamente em sacos plásticos. Utilize garrafas PET, frascos de amaciante ou latas com tampa. O plástico deve ser grosso o suficiente para não ser perfurado por dentro.
2: Tampe bem o recipiente com fita adesiva e escreva o conteúdo no exterior do recipiente de forma visível. Seringas e agulhas utilizadas não devem ir para o caminhão de lixo comum. Leve o recipiente lacrado até a unidade básica de saúde mais próxima ou ao seu posto de saúde de referência.
3: A Prefeitura de Varginha realizou nesta semana na cidade, entre os dias 11 e 15 de maio, o segundo levantamento de índice rápido para o Aedes aegypti, o chamado LIRA, de 2026. O objetivo do levantamento é identificar os níveis de infestação do mosquito transmissor da dengue, zika e chikungunya, além de mapear os bairros com maior concentração de focos e os principais recipientes que acumulam água parada. A ação é coordenada pela Secretaria Municipal de Saúde por meio do setor de vigilância ambiental.
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2: O CDCA de Varginha é responsável pela qualificação profissional e pelo encaminhamento de jovens para a primeira experiência no mercado de trabalho através do programa Jovem Aprendiz. Atualmente, a entidade está recebendo currículos de jovens entre 18 e 22 anos para o seu banco de dados. A repórter Viviane Silva conversou com Kátia Damasceno, coordenadora do programa, que traz todas as informações.
12: O Centro de Desenvolvimento da Criança e do Adolescente, CDCA, está recebendo currículos de jovens entre 18 e 22 anos, interessados em ingressar no mercado de trabalho. O objetivo é ampliar o banco de currículos para essa faixa etária no programa Jovem Aprendiz.
13: O programa Jovem Aprendiz não são inscrições. É um programa que abrange a faixa etária de 14 a 24 anos. Então, nós postamos solicitando que seja entregue aqui, no PROPAC 1 da Vila Bueno, os currículos somente entre 18 e 22 anos. Pois o nosso banco de dados está com uma quantidade mínima desses currículos. Caso as empresas nos pedem, a gente precisa reabastecer esse banco de dados.
12: Então, o jovem que tiver entre 18 e 22 anos, que está aí procurando a sua primeira oportunidade no mercado de trabalho, pode trazer o currículo aqui para fazer parte do programa Jovem Aprendiz. É basicamente isso.
13: Sim, pode trazer. Nós estamos, né, recolhendo esses currículos, colocando no banco de dados, mas vale ressaltar que o programa Jovem Aprendiz é de 14 a 24. Só neste momento que nós estamos precisando mesmo para preencher, né, esse nosso banco de dados com essa faixa etária, que nós estamos com poucos currículos. O CDCL tem uma parceria com o Ministério do Trabalho para o programa Jovem Aprendiz. Então, ele funciona da seguinte forma: o interessado deixa aqui conosco o seu currículo. Quando vai haver aquela formação de turma, nós comunicamos às empresas parceiras e elas nos solicitam os currículos. Aí, neste momento, o currículo do jovem é enviado para a empresa, onde a mesma vai fazer o processo seletivo. Aí, caso ele conclua esse processo seletivo, seja aprovado, aí sim será fechada uma parceria com o CDCA, onde o jovem vai ter um contrato de 1 ano e 4 meses com a empresa, né, sendo um dia de parte prática no CDCA e 4 dias na semana na empresa, durante 1 ano e 4 meses.
12: A entrega do currículo deve ser feita pessoalmente. Não há possibilidades de recebimento via e-mail.
13: É o PROPAC 1 da Rua da Maçonaria 75, Vila Bueno. O nosso telefone fixo é o 3690-2085.
3: A Prefeitura de Varginha está com inscrições abertas para o processo seletivo de estágio remunerado da Secretaria Municipal da Fazenda. As oportunidades são destinadas a estudantes dos cursos de Administração, Ciências Contábeis e Economia. Ao todo, são 4 vagas imediatas, sendo 2 para Contabilidade e Tesouraria e 2 para o setor de Dívida Ativa, além de Cadastro de Reserva.
2: A bolsa oferecida é de R$ 1.655, além de auxílio transporte e seguro pessoal. A carga horária será de 30 horas semanais, com jornada de 6 horas por dia, de segunda a sexta-feira. Para participar, o candidato deve ter, no mínimo, 18 anos, estar cursando a partir do 3º período da graduação e não estar nos 2 últimos períodos do curso.
3: As inscrições seguem até o dia 31 de maio e devem ser feitas por e-mail. O edital completo está disponível no site oficial da Prefeitura de Varginha.
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2: A central Gabi Martins, campeã da Superliga Feminina 2025-2026 pelo Dentil Praia Clube, esteve em Varginha e deixou uma mensagem de apoio ao projeto da Secretaria Municipal de Esportes e Lazer, o Voleibol do Futuro. A atleta destacou a importância da iniciativa, que oferece atividades esportivas gratuitas para crianças e jovens da cidade.
14: Ei, pessoal do Voleibol do Futuro, estou passando aqui para agradecer vocês por ter vivido esse momento tão gostoso com todas essas meninas. Eu comecei exatamente aqui no Voleibol do Futuro e hoje eu estou no Dentil Praia Clube. Conquistei essa medalha de ouro que eu trago com muita honra e muita alegria aqui para a cidade de Varginha. Desejo muita sorte para vocês no restante desse ano. Vocês conquistem e alcancem todos os objetivos de vocês. Um beijo.
3: O projeto é desenvolvido pela CEMEL e conta com apoio da Lei Estadual de Incentivo ao Esporte de Minas Gerais, por meio da Secretaria de Estado de Desenvolvimento Social. A ação permite que empresas utilizem parte do saldo do ICMS para apoiar projetos esportivos gratuitos, voltados à população.
2: Segundo a CEMEL, o objetivo é ampliar o acesso ao esporte, incentivar novos talentos e promover inclusão social através das atividades esportivas. Mais informações sobre inscrições e participação podem ser obtidas diretamente na Secretaria Municipal de Esportes e Lazer.
3: O Centro Esportivo Varginhense vai promover entre os dias 18 e 24 de maio a etapa outono do desafio As 4 Estações, uma experiência voltada à superação, integração e desafios físicos. A proposta reúne treinos, atividades em grupo e desafios diários que prometem tirar os participantes da zona de conforto e incentivar a conexão entre os integrantes.
2: Segundo a organização, cada dia contará com atividades diferentes, envolvendo intensidade e espírito de equipe. O evento será realizado no SEV, antigo VTC, e as vagas são limitadas. As inscrições já estão abertas e podem ser feitas pela internet, por meio de formulário disponibilizado pelo Instagram da CEMEL Varginha.
3: O Varginha Esporte Clube, VEC, anunciou a desistência da disputa do Campeonato Mineiro da 2ª Divisão de 2026. A decisão foi comunicada no último dia do prazo de inscrição junto à Federação Mineira de Futebol e, segundo a diretoria, a falta de patrocínio inviabilizou a participação do clube na competição.
2: De acordo com o presidente do VEC, Tiago Vergueiro, o clube tentou até os últimos momentos buscar apoio financeiro junto a empresários da cidade, mas não conseguiu arrecadar os recursos necessários para montar uma equipe competitiva e manter as despesas do futebol profissional.
3: O dirigente destacou que a Prefeitura de Varginha continua sendo a principal parceira do clube, mas afirmou que o apoio atual não cobre os custos da competição. Com a desistência, Varginha ficará sem futebol profissional pela primeira vez em 15 anos.
2: O VEC vinha disputando o módulo 2 do Campeonato Mineiro nas últimas temporadas, mas acabou rebaixado para a Segundona em 2025. Apesar do momento difícil, a diretoria garantiu que o clube não encerrará suas atividades e seguirá buscando alternativas para manter viva a tradição do futebol profissional na cidade.
3: A cidade de Varginha está em luto pela morte da professora de educação física e treinadora desportiva Érica Mariano, aos 47 anos, confirmada na última segunda-feira. Em nota oficial, a Prefeitura de Varginha e a Secretaria Municipal de Esporte e Lazer destacaram a trajetória de dedicação, compromisso e amor da profissional ao esporte local.
2: Érica era reconhecida pelo trabalho na formação de atletas e pelo incentivo às atividades esportivas e de lazer no município. Além da atuação como técnica desportiva, ela também trabalhou como professora de educação física em escolas da cidade, deixando um legado marcado pelo respeito, inspiração e contribuição à comunidade esportiva de Varginha.
3: Colegas, alunos e amigos ressaltam a importância do trabalho desenvolvido por Érica Mariano ao longo dos anos, impactando diversas gerações de esportistas da cidade e da região. O corpo da treinadora foi sepultado no cemitério municipal de Varginha.
2: Termina agora a edição especial de sábado do Jornal do Cidadão, com a apresentação de Keila Costa e Paula Freire.
3: Colaboração dos repórteres Viviane Silva e Euclides Oliva. Trabalhos técnicos, Gil Nogueira.
2: Parceiros, Prefeitura de Varginha e Fundação Cultural.
3: O Jornal do Cidadão volta na próxima segunda-feira, a partir das 11h15 da manhã.
2: Outras notícias você acompanha ao longo da programação nas edições do repórter Melodia.
3: Valeu pela sua companhia e pela sua audiência. Uma boa tarde e ótimo fim de semana.
2: Boa tarde.
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0: oportunidades.
1: A empresa Gelúcio anunciou a abertura de novos processos seletivos para a contratação de profissionais em Varginha e também na região do Circuito das Águas. As oportunidades contemplam diferentes áreas de atuação, desde funções técnicas e logísticas até o setor comercial. Em Varginha, as vagas disponíveis são para torneiro e ajustador mecânico, estoquista e almoxarife, além de auxiliar de almoxarifado. Já para a área comercial, a empresa está contratando vendedor externo de peças e serviços com atuação voltada ao Circuito das Águas. Para essa vaga, é necessário residir em cidades como Caxambu, São Lourenço ou municípios próximos. A empresa oferece salários compatíveis com o mercado e benefícios como assistência médica e odontológica, cesta básica, seguro de vida, transporte e convênios com farmácia, supermercado e gás. Algumas funções ainda contam com premiação por produtividade e comissão sobre vendas. Os interessados devem enviar currículo para o e-mail recrutamento@gelucio.com.br. recrutamento@gelucio.com.br ou entrar em contato pelo WhatsApp 3690-5875. 3690-5875.
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1: Menos de um mês após a Prefeitura de Varginha orientar a população sobre os cuidados com o descarte de materiais pérfuro-cortantes, um novo caso de descarte irregular de seringas no lixo comum foi registrado nesta semana no município. A situação preocupa autoridades e trabalhadores da coleta de lixo, já que o material oferece risco direto aos colaboradores responsáveis pelo recolhimento dos resíduos, podendo provocar acidentes e exposição a doenças. A Secretaria Municipal de Meio Ambiente reforça que seringas, agulhas e outros materiais pérfuro-cortantes devem ser descartados de maneira correta, em recipientes apropriados e dentro das normas de segurança. Segundo os coletores de lixo, é fundamental que a população colabore para evitar novos casos. Eles destacam que o descarte inadequado coloca vidas em risco e pode causar sérios problemas de saúde pública. A orientação é que materiais deste tipo nunca sejam jogados soltos no lixo doméstico. Saiba agora a maneira correta de descartar materiais que perfuram ou cortam. Nunca jogue agulhas ou seringas diretamente em sacos plásticos. Utilize garrafas PET, frascos de amaciante ou latas com tampa. O plástico deve ser grosso o suficiente para não ser perfurado por dentro. Tampe bem o recipiente com fita adesiva e escreva o conteúdo no exterior do recipiente, de forma visível. Seringas e agulhas utilizadas não devem ir para o caminhão de lixo comum. Leve o recipiente lacrado até a unidade básica de saúde mais próxima ou ao seu posto de saúde de referência.
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0: oportunidades.
1: A empresa Melita está com duas vagas abertas em Varginha para o cargo de auxiliar de recebimento de matéria-prima. As oportunidades são para contratação efetiva e também temporária. Os candidatos devem ter ensino médio completo, experiência mínima de 6 meses e disponibilidade para trabalhar em turnos. Entre os benefícios estão vale alimentação, transporte fretado, assistência médica e participação nos resultados. Os currículos devem ser enviados para o e-mail recrutamento.mitrhvga@gmail.com. recrutamento.mitrhvga@gmail.com. No assunto, colocar auxiliar de RMP Melita.

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0: Valeu, obrigado.
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1: A Prefeitura de Varginha lançou uma agenda integrada de eventos que reúne em um único sistema digital as programações da Fundação Cultural e da Secretaria Municipal de Turismo e Comércio. A ferramenta está em funcionamento desde fevereiro deste ano e tem como objetivo fortalecer a transparência, melhorar a comunicação com a população e facilitar o acesso às atividades culturais e turísticas da cidade. A programação da Fundação Cultural pode ser consultada no endereço fundaçãoculturaldevarginha.com.br/agenda. Enquanto as atividades de lazer e negócios estão disponíveis em turismo.varginha.mg.gov.br/agenda. A proposta é centralizar as informações e garantir atualizações mais rápidas e precisas sobre os eventos realizados no município. Além dos sites oficiais, a divulgação também acontece pelas redes sociais da Prefeitura, Instagram, WhatsApp institucional e demais canais digitais, ampliando o alcance das informações para a população.
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4: O Conselho Municipal de Política Cultural de Varginha realiza na próxima segunda-feira, dia 18, uma reunião para discutir os editais da Política Nacional Aldir Blanc, a PNAB. O encontro será às 14h na antiga estação ferroviária, localizada na Praça Mateus Tavares, no centro da cidade. A reunião contará com a participação de representantes da Fundação Cultural de Varginha e da AME Cultura, fortalecendo o diálogo sobre a implementação das ações culturais previstas pela política pública no município. A iniciativa é aberta a artistas, produtores culturais e toda a comunidade interessada em acompanhar e participar das discussões sobre os investimentos e editais voltados ao setor cultural. Além da participação presencial, o encontro também será transmitido ao vivo pelo YouTube, no canal Varginha Cultural, permitindo que a população acompanhe os debates de forma remota. Segundo a organização, o objetivo é ampliar a transparência, fortalecer a participação social e garantir maior envolvimento da classe artística nas decisões relacionadas às políticas culturais de Varginha.
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2: Boa tarde a todos os ouvintes da Rádio Educativa Melodia FM. Está começando mais um programa Cuca Legal, apresentado pelos pacientes do CAPES.
3: Hoje contamos com a presença dos pacientes Dalmar, Maria Madalena, Patrícia e João Marcos e da técnica de enfermagem Ana Paula.
4: A luta antimanicomial surgiu como resposta à situação crítica dos hospitais psiquiátricos, que eram caracterizados por condições precárias e por tratamentos pouco humanizados.
2: O movimento se fortaleceu com o movimento da reforma psiquiátrica no Brasil, que buscava uma mudança no modelo de atendimento em saúde mental.
3: Em 1987, ocorreu um encontro em Bauru, que marcou o início formal da luta antimanicomial e a defesa de uma nova forma de cuidar de pessoas com sofrimento mental.
4: A Lei número 10.216 de 2001, também conhecida como Lei da Reforma Psiquiátrica, Lei Antimanicomial ou Lei Paulo Delgado, foi um marco na implementação da política antimanicomial no Brasil.
2: Principais objetivos: combater o preconceito e o estigma em relação à doença mental.
3: Promover a desinstitucionalização, ou seja, o fechamento gradual dos hospitais psiquiátricos e a substituição por serviços de base comunitária.
4: Garantir o acesso a tratamentos adequados e humanizados com respeito à dignidade e autonomia dos pacientes.
2: Inclusão social e a promoção de cuidados em liberdade com o objetivo de fortalecer a rede de atenção psicossocial.
3: Desafios atuais. A luta antimanicomial ainda enfrenta desafios como combate ao estigma, a necessidade de investimento em serviços de saúde mental e a garantia de que a política antimanicomial seja implementada em todos os estados.
4: A luta antimanicomial também busca garantir a qualidade dos serviços de atenção psicossocial, evitando a volta a práticas manicomiais.
2: É importante ressaltar que a luta antimanicomial não é contra o tratamento medicamentoso, mas sim contra o modelo manicomial de internação de longa permanência e a exclusão social.
3: Em resumo, a luta antimanicomial é um movimento que busca transformar a forma como a sociedade pensa e atua em relação à saúde mental, promovendo uma abordagem que valoriza a dignidade, a liberdade e a inclusão social das pessoas em sofrimento mental.
4: A luta antimanicomial, que tem o 18 de maio como Dia Nacional, busca transformar o modelo de tratamento de pessoas com transtornos mentais, promovendo a garantia de seus direitos humanos.
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1: Eu desejo essa música a todos os ouvintes da Rádio Melodia e de toda a turma do Campus. Lionel Richie, All Night Long.

E eu, João Marcos, ofereço a música do Zezé de Camargo e Luciano Pra Não Pensar em Você para meu amigo do Corset 3, Chicão, Márcio, Moselle, Marcelo, Binho, Gerardo, Brinquinho, Lucas, Guilherme e Goiaba. E só Luiz também.

Eu, Ana Paula, técnica de enfermagem, ofereço a música É Preciso Saber Viver, dos Titãs, para todos meus queridos pacientes, principalmente nesse mês de maio, que é o mês da luta antimanicomial.

Eu, Dalmar, ofereço a música do Creedence, Have Ever Seen the Ray, para a turma do CAPS e todos os ouvintes da Rádio Melodia.

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1: Com a chegada do frio, os estoques de sangue começam a cair de forma preocupante em Varginha e em toda a região. Mesmo com a redução no número de doadores, os hospitais continuam atendendo pacientes que dependem de transfusões para sobreviver. Crianças em tratamento, vítimas de acidentes, pessoas que passam por cirurgias e pacientes com doenças graves precisam diariamente das bolsas de sangue. Por isso, o Passe Varginha faz um apelo urgente à população para que as doações continuem durante o período de baixas temperaturas. A doação é rápida, segura e pode salvar até 4 vidas. Todos os tipos sanguíneos são necessários neste momento. O Passe de Varginha anunciou que vai fazer um mutirão de doação de sangue no dia 18 de maio, próxima segunda-feira. Para doar sangue, é necessário ter entre 16 e 69 anos. Menores de idade, com 16 e 17 anos, precisam apresentar autorização dos responsáveis. Também é obrigatório pesar mais de 50 quilos e estar em boas condições de saúde, sem sintomas de gripe ou infecções, além de apresentar um documento oficial com foto. A recomendação é que o voluntário esteja alimentado no momento da doação, evitando apenas alimentos gordurosos antes da coleta. O agendamento para doação pode ser feito pelo WhatsApp 99813-9482. 99813-9482. Além de doar, a população também pode ajudar compartilhando a campanha e incentivando familiares e amigos a participarem. O passe fica na Avenida Maria Rezende Braga, número 55, no bairro Vila Verde.
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1: 18 horas.

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Olha aí, moçada. Inclusive aqueles que não estão muito acostumados com a oração de louvor, por favor, me ajudem. Agora a gente vai louvar, porque é uma das orações mais bonitas que se pode fazer. Elogiar a Deus, Ele merece, porque Ele fez, Ele faz, Ele fará e Ele ama. Agora, o louvor, junto com o compromisso social, que se compromete, dá uma religião muito linda. Comigo.

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1: 19 horas e 57 minutos.
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4: Menos de um mês após a Prefeitura de Varginha orientar a população sobre os cuidados com o descarte de materiais pérfuro-cortantes, um novo caso de descarte irregular de seringas no lixo comum foi registrado nesta semana no município. A situação preocupa autoridades e trabalhadores da coleta de lixo, já que o material oferece risco direto aos colaboradores responsáveis pelo recolhimento dos resíduos, podendo provocar acidentes e exposição a doenças. A Secretaria Municipal de Meio Ambiente reforça que seringas, agulhas e outros materiais pérfuro-cortantes devem ser descartados de maneira correta, em recipientes apropriados e dentro das normas de segurança. Segundo os coletores de lixo, é fundamental que a população colabore para evitar novos casos. Eles destacam que o descarte inadequado coloca vidas em risco e pode causar sérios problemas de saúde pública. A orientação é que materiais deste tipo nunca sejam jogados soltos no lixo doméstico. Saiba agora a maneira correta de descartar materiais que perfuram ou cortam. Nunca jogue agulhas ou seringas diretamente em sacos plásticos. Utilize garrafas PET, frascos de amaciante ou latas com tampa. O plástico deve ser grosso o suficiente para não ser perfurado por dentro. Tampe bem o recipiente com fita adesiva e escreva o conteúdo no exterior do recipiente, de forma visível. Seringas e agulhas utilizadas não devem ir para o caminhão de lixo comum. Leve o recipiente lacrado até a unidade básica de saúde mais próxima ou ao seu posto de saúde de referência.
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0: 20 horas.
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Olá, olá, muito boa noite para você, amigo Bruno Menezes na voz, chegando para ficar até as 10 da noite, fazendo companhia na sua noite de sábado, levando lindas canções para você aqui em Varginha, para você aqui no sul de Minas, a 102,3 no aplicativo de celular Radiosnet, a 102,3 também no seu computador radios.com.br. Cola na melhor, cola na rádio mais simpática do sul de Minas, porque lindas canções vão passear por aí. Gypsy Kings, Hit Me Night Night, Sobre o Tempo, Pato Fu e Titãs Pelados em Santos, abrindo a sequência.

0: 20h24.
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Alô você que está trabalhando, alô você que está descansando, alô você que está por aí registrando o carinho da sintonia, no seu carro de passeio, na boleia do seu caminhão nessa noite de sábado. Bora, bora, muita música boa. Information Society, Lay All Your Love On Me, também No Fundo do Quintal da Escola, Barão Vermelho e CPM 22, a velha história por aí pra você.

Alô Varginha, alô Sul de Minas, aqui toca o melhor flashback detonando em audiência. Pra você e com você, chegando agora, Titãs pela Paz. Train com Bulletproof Picasso, Sanctify Yourself com Simple Minds, abrindo a sequência com tudo no seu rádio.

0: 20h56.
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0: 20h57.

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1: Com a chegada do frio, os estoques de sangue começam a cair de forma preocupante em Varginha e em toda a região. Mesmo com a redução no número de doadores, os hospitais continuam atendendo pacientes que dependem de transfusões para sobreviver. Crianças em tratamento, vítimas de acidentes, pessoas que passam por cirurgias e pacientes com doenças graves precisam diariamente das bolsas de sangue. Por isso, o Passe Varginha faz um apelo urgente à população para que as doações continuem durante o período de baixas temperaturas. A doação é rápida, segura e pode salvar até 4 vidas. Todos os tipos sanguíneos são necessários neste momento. O Passe de Varginha anunciou que vai fazer um mutirão de doação de sangue no dia 18 de maio, próxima segunda-feira. Para doar sangue, é necessário ter entre 16 e 69 anos. Menores de idade, com 16 e 17 anos, precisam apresentar autorização dos responsáveis. Também é obrigatório pesar mais de 50 quilos e estar em boas condições de saúde, sem sonho. A recomendação é que o voluntário esteja alimentado no momento da doação, evitando apenas alimentos gordurosos antes da coleta. O agendamento para doação pode ser feito pelo WhatsApp 99813-9482. 99813-9482. Além de doar, a população também pode ajudar compartilhando a campanha e incentivando familiares e amigos a participarem. O passe fica na Avenida Maria Rezende Braga, número 55, no bairro Vila Verde.
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3: 20h59.
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